0: pras cabeça, essa é pras cabeça.
1: Esqueça.
0: Obrigado, gente.
1: Luan Santana.
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0: Dona Inês, um beijinho também para si.
1: Oh, Dona Inês, veja lá, ele é um rapaz.
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3: 1:13.
4: Boa noite.

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0: duas horas.
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1: 2 e 13.
2: Boa noite.

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1: 2:22.
2: Boa noite.
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1: 4:25.
2: Boa noite.

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0: 6 horas.
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2: 5 nos Açores. Notícias na Renascença, estes são os destaques.
3: Prepara o guarda-chuva, há 13 distritos sob aviso amarelo devido ao mau tempo. Porto em vantagem na terceira jornada do campeonato, depois de vitória frente ao Arouca. A semana começa com chuva. Há 13 distritos do norte e centro do país sob aviso amarelo devido ao mau tempo. As previsões apontam ainda para trovoada em algumas regiões, como admite a meteorologista Patrícia Gomes.
4: As regiões mais afetadas serão principalmente as regiões do norte e centro, razão pela qual foi emitido também aviso amarelo, tanto de precipitação como de trovoada, entre as 10 da manhã até às 16 horas locais. E, portanto, é onde se espera que ocorra precipitação mais intensa, pontualmente acompanhada de trovoada. A região sul fica um pouco mais salvaguardada, com a precipitação que, ao ocorrer, será, de um modo geral, fraca.
3: O resto da semana vai trazer algum alívio, mas a chuva e o tempo mais frio podem continuar em algumas regiões.
4: Vamos ficar sob influência de um vale depressionário, portanto, uma corrente também de oeste que transporta até nós um ar mais úmido e que vai originar também alguma precipitação. No dia 26, teremos a passagem de uma superfície frontal fria pelo território do continente e, portanto, aí teremos uma situação de chuva passando gradualmente a regime de aguaceiros.
3: A meteorologista Patrícia Gomes, ouvida por Carla Fino. Tem hoje início a Universidade de Verão do PSD. A iniciativa de formação política arranca em Castelo de Vide e junta vários nomes do partido e da política portuguesa. Luís Marques Mendes, Paulo Portas e o socialista João Soares são alguns dos nomes que passam pela iniciativa, que decorre até ao próximo domingo. Os aliados da Ucrânia, da Coligação da Boa Vontade, reúnem-se hoje em Kiev para assinalar os 35 anos da independência ucraniana. António Costa, o presidente do Conselho Europeu, deverá juntar-se a Zelensky e a outros líderes para acompanhar presencialmente a reunião. O ministro dos Negócios Estrangeiros português marca presença por videoconferência no encontro dos 30 Estados aliados da Ucrânia. No futebol, o Porto lidera o campeonato à terceira jornada, depois de vencer o Arouca por 2-0, com golos de Gabri Veiga e Borja Sainz, e ainda com 2 golos anulados, Francesco Farioli admite uma partida difícil.
5: I think we had patience, we had maturity. I think it's the right word for the game of tonight.
6: Eu acho que tivemos paciência e maturidade. São palavras certas para descrever o jogo desta noite. No fim fizemos um resultado importante contra uma equipa que até agora tinha marcado 5 golos e não tinha sofrido nenhum. Não foi um jogo fácil, todo. Por isso este resultado dá-nos muito. Dá-nos a oportunidade de somar 3 pontos e seguir em frente.
5: Gave us the opportunity to take 3 points and to move ahead.
3: O treinador do Futebol Clube do Porto, para encerrar a terceira jornada, o Gil Vicente, recebe hoje o Casa Pia. A fechar, recordo que hoje os combustíveis voltam a ficar mais caros. O gasóleo deverá subir 3,5 cêntimos, já a gasolina deverá ficar mais cara 2,5 cêntimos. Ponto final nesta edição. Notícias às 7 com o jornalista Sérgio Costa.
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1: 6:28.
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0: 7 horas. 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
2: Estudantes universitários.
3: Começa agora a edição das 7.
2: A chuva a dominar o início da última semana de agosto. Há 13 distritos do norte e centro do país sob aviso amarelo devido ao mau tempo. As previsões apontam ainda para trovoada em algumas regiões, como indica a meteorologista Patrícia Gomes.
4: As regiões mais afetadas serão principalmente as regiões do norte e centro, razão pela qual foi emitido também aviso amarelo, tanto de precipitação como de trovoada, entre as 10 da manhã até às 16 horas locais. E, portanto, é onde se espera que ocorra precipitação mais intensa, pontualmente acompanhada de trovoada. A região sul fica um pouco mais salvaguardada, com a precipitação que, ao ocorrer, será, de um modo geral, fraca.
2: Para o resto da semana, prevê-se algum alívio, mas a chuva e o tempo mais frio podem continuar em algumas regiões. Preço dos combustíveis volta a subir esta segunda-feira. O custo do gasóleo deve subir 3 cêntimos e meio. Já a gasolina deverá ficar mais cara, 2 cêntimos e meio. O ensino superior, esta segunda-feira, tem início a segunda fase das candidaturas ao Concurso Nacional de Acesso ao Ensino Superior. O prazo estende-se até 20 de setembro. Hoje tem igualmente início o prazo das matrículas e inscrições dos candidatos colocados na primeira fase do Concurso Nacional. E os estudantes que entram para o Ensino Superior e procuram um quarto têm, a partir de hoje, uma nova ferramenta disponível e onde podem encontrar alojamentos a partir de 165 euros. A iniciativa é da DEC Proteste. Magda Canas, a porta-voz da Associação de Defesa do Consumidor, explica que na plataforma querocasa.pt é possível encontrar dados sobre as ofertas e os apoios existentes.
5: Normalmente nós temos esta informação completamente dispersa. Agora, a vantagem é estar reunida numa única plataforma e a informação estar clara, concentrada, porque de facto isto vai poupar tempo a estas famílias e vai permitir também comparar alternativas, como Porta 65 Jovem, os apoios municipais e institucionais, assim como vai estar as informação fiscal, os limites às deduções das rendas no caso de se tratar de estudantes locados.
2: A porta-voz da DEC Proteste, Magda Canas. Esta plataforma reúne ofertas de alojamento público e particular que estão em permanente atualização. É possível encontrar quartos a partir de 165 euros mensais. Num momento em que Moscovo tem intensificado os ataques, os aliados da Ucrânia da Coligação da Boa Vontade reúnem-se hoje em Kiev, uma reunião que assinala os 35 anos da independência ucraniana. O presidente do Conselho Europeu, António Costa, junta-se a Volodymyr Zelensky e outros líderes internacionais. O ministro dos Negócios Estrangeiros português marca presença por videoconferência. A crise interna na Ucrânia não deve representar um risco significativo para Kiev na guerra com a Rússia. É a leitura do consultor em assuntos europeus, Henrique Bournet. Para este especialista, é claro que ambos os lados do conflito interno ucraniano defendem o empenho do país no combate a Moscovo.
6: Independentemente do que os separa internamente, ambos defendem a continuação da resistência e da defesa ucraniana. Isto que pode pôr em causa é o presidente Zelensky. Posso estar a ser um otimista, mas valorizo mais o facto de a Ucrânia ser capaz de ter um movimento de discussão política que não põe em causa a sua resistência na guerra, mas que discute abertamente que caminho é que se deve seguir.
2: No dia em que se assinalam os 35 anos de independência da Ucrânia, Henrique Bournet sublinha a determinação de Kiev e realça que a ajuda europeia e dos Estados Unidos é essencial. No terreno, forças russas atacaram nas últimas horas um navio-tanque que transportava combustível e lubrificantes para as tropas ucranianas. O ataque ocorreu num porto próximo de Odessa. Informação avançada pelo Ministério da Defesa que revela que foram ainda atingidas instalações portuárias utilizadas para a descarga e armazenamento de carga Brega Militar. Nota ainda esta madrugada para a morte de duas crianças e ferimentos em outras 9 pessoas num ataque que terá atingido uma creche na cidade russa de Krasnodar. Futebol, o Porto é líder isolado da Primeira Liga após vitória sobre o Arouca por 2-0 num jogo a contar para a terceira jornada. Triunfo azul e branco com golos de Gabri Veiga e Borja Sainz e ainda com 2 golos anulados. Apesar da vitória, o técnico Francesco Farioli admite ter sido uma partida difícil.
7: Eu acho que tivemos paciência e maturidade. São palavras certas para descrever o jogo desta noite. No fim, fizemos um resultado importante contra uma equipa que até agora tinha marcado 5 golos e não tinha sofrido nenhum. Não foi um jogo fácil, todo. Por isso, este resultado dá-nos muito. Dá-nos a oportunidade de somar 3 pontos e seguir em frente.
2: Francesco Farioli, no final do Porto 2, Arouca 0. E Aziz, é para encerrar a terceira jornada da Primeira Liga. O Gil Vicente recebe esta segunda-feira o Casa Pia. Ponto final nesta edição das 7.
8: Muito bem, até já.
2: Até já.
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10: A época das festas religiosas no Conselho de Oliveira Dias Meis continua já na próxima semana. Entre 27 e 31 de agosto, o Vilarinho de São Luís, em Palmas, recebe as festas em honra de São Luís. E de 28 a 30 de agosto, o Carvalhal, em Oncela, volta também a estar em festa, desta vez em honra de Nossa Senhora do Crasto. Mas o último fim de semana de agosto traz ainda outras propostas. É que também de 28 a 30, a Escola Secundária Soares Basto será o palco da 23ª concentração do Motoclube Os Últimos, com entrada livre. A abertura acontece na sexta-feira, às 6 da tarde, seguindo-se o tradicional jantar à Sastu, a atuação dos Beer for Us, uma surpresa motar e música com o DJ Differ. No sábado há jogos tradicionais, bike wash e outras atividades durante a tarde. À noite atuam os Backyard Radio. Para domingo fica reservado um dos momentos habituais da concentração, o passeio de motas pela cidade. Ao longo dos 3 dias haverá ainda feira motar, comércio, restauração e outras propostas de animação. Na área cultural há também exposições para visitar na Biblioteca Municipal Ferreira de Castro. Até 28 de agosto permanece patente Caixa Mágica, uma mostra resultante de um concurso lançado à comunidade educativa no âmbito do projeto Roteiro do Conhecimento. E a partir de 1 de setembro, a biblioteca recebe Espigueiros de Oliveira Dias Meis, património local. A exposição reúne maquetes construídas por alunos da Escola Secundária Soares Basto, que estudaram estes elementos da arquitetura rural do concelho e os reproduziram em pedra e madeira, trabalhando conceitos como medição, proporção, escala e representação técnica. A mostra pretende também chamar a atenção para a importância dos espigueiros enquanto património etnográfico e memória da atividade agrícola do concelho. E setembro traz ainda um dos maiores eventos do calendário oliveirense. A Noite Branca regressa nos dias 11 e 12, transformando novamente o centro da cidade num grande espaço de música, luz e animação. A edição deste ano terá 7 palcos, DJs, bandas, performances, animação itinerante, estátuas vivas e uma silent party. Entre os nomes já anunciados estão Wilson Honrado, Rapazes da Ramboia, Joana Pérez e os DJs de Vacaciones, a que se juntam numerosos outros DJs e artistas locais. No fim de semana seguinte, dias 19 e 20 de setembro, o Parque Temático Molinológico de Ouro recebe mais uma edição do A Festa na Aldeia, iniciativa dedicada às tradições, produtos, gastronomia e identidade das terras de Santa Maria. Já em outubro, o Azemeis Jazz and Blues regressa ao Teatro Municipal. A quinta edição abre no dia 1 com Buda Power Blues e Maria João, que apresentam The Blues Experience. O festival prolonga-se até dia 23, passando ainda pelo João Tavares Quinteto, pelo oliveirense Gabriela Soares, pelo espetáculo Ainda Ardemos da Proto Companhia e terminando com a Orquestra Jazz de Matosinhos e Cristina Branco. 89.7.

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1: Dá a voz de Clayma, sou a Natália e gostaria de ouvir um tema de Bee Gees. Obrigada.

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1: Olá, olá. Quero dedicar a música Gente de Zona, Sina Vuelas, para Anitta, Tão, Irene, Manuela e Marta. Obrigada, sucesso à rádio. Beijinhos.

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0: 8 horas.
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2: Muito bom dia, são 8 horas a 7 nos Açores. Vamos saber quais os títulos em destaque. Sérgio Costa, bom dia, Sérgio.
3: Olá, viva, bom dia. Confirmada a morte de portuguesa no incêndio da Suíça na passada sexta-feira. Aprovada nova ajuda financeira da Europa a Kiev.
2: Começa agora a edição das 8.
3: Há pedido a indicação de que o governo confirma a morte de uma imigrante portuguesa no incêndio da passada sexta-feira num edifício que albergava um restaurante português no leste da Suíça. A morte da cidadã nacional é confirmada por fonte governamental à Renascença. A mulher, de 32 anos, estaria alojada num estúdio no terceiro andar do prédio destruído pelas chamas. Deste incêndio há ainda registro de dois portugueses feridos, um dos quais em estado considerado grave. No dia em que a Ucrânia assinala os 35 anos da independência, a Comissão Europeia aprova nova ajuda financeira a Kiev. São mais de 6 mil milhões de euros para a aquisição de novos sistemas de defesa aérea, mísseis, munições e radares. Um pacote que se junta aos 16 mil milhões de planos de aquisição previamente aprovados. Em comunicado, o Presidente da Comissão Europeia garante que Bruxelas vai continuar a apoiar Kiev, fornecendo toda a ajuda quando for necessário. Ursula von der Leyen diz que, à medida que a Rússia intensifica os seus ataques, a Europa redobra os esforços para ajudar a Ucrânia a proteger o seu povo e a defender o seu espaço aéreo. Entretanto, o Presidente do Conselho Europeu e o Primeiro-Ministro Britânico já estão em Kiev. António Costa e Andy Burnham vão participar na reunião da Coligação da Boa Vontade para assinalar o Dia da Independência da Ucrânia. O Ministro dos Negócios Estrangeiros português, Paulo Rangel, marca presença por videoconferência. Ainda antes da reunião, o presidente da Ucrânia marca presença a esta hora numa conferência de imprensa. Zelensky já sublinhou que a Ucrânia quer a paz, mas que não vai ceder ou render-se. A crise interna na Ucrânia não deve, entretanto, representar um risco significativo para Kiev na guerra com a Rússia. A leitura é do consultor em assuntos europeus, Henrique Burnet, no dia em que se assinalam os 35 anos da independência da Ucrânia. Este especialista sublinha a determinação de Kiev e realça que a ajuda europeia e dos Estados Unidos é essencial.
4: Parece-me que até agora, de tudo o que temos visto, inclusivamente até dos confrontos políticos internos na Ucrânia, que a determinação dos ucranianos para continuar a lutar por essa sobrevivência da ideia da Ucrânia se mantém. Se os europeus e os americanos não forem capazes de municiar a Ucrânia com defesas antiaéreas, a capacidade militar ucraniana de resistir pode estar seriamente posta em causa.
3: Declarações do consultor em assuntos europeus, Henrique Burnet, ouvido pela jornalista Filipa Ribeiro, neste que é o Dia da Independência da Ucrânia. Por cá, há mais oferta de alojamento para estudantes, mas não chega para baixar o valor das rendas. São dados do Observatório do Alojamento Estudantil, citados pela agência Lusa, que identificam mais de 3.700 quartos disponíveis em Lisboa, mais de 1.000 relativamente a agosto do ano passado. A tendência repete-se no Porto, onde se verifica um aumento de 53% face ao ano anterior, e em Coimbra, onde a oferta cresceu 74%. Ainda assim, o valor das rendas mantém-se inalterado. Contudo, os estudantes que entram para o ensino superior têm a partir de hoje uma nova ferramenta disponível e onde podem encontrar alojamentos a partir dos 165 euros. A iniciativa é da DECO Proteste. A Associação de Defesa do Consumidor explica que na plataforma querocasa.pt é possível encontrar dados sobre as ofertas e os apoios existentes. Os 165 euros mensais é o valor mais baixo no mercado, mas só disponível nas residências públicas.
5: O alojamento em residências universitárias, o valor base foi revisto para os cerca de 165 euros. Portanto, a partir desse valor, que à partida será o mais baixo, teremos toda a oferta disponível.
3: A porta-voz da DECO Proteste, Magda Canas. Mais detalhes sobre a plataforma querocasa.pt podem ser consultados no site da Renascença em rr.pt. A chuva a dominar o início da última semana de agosto. Há 13 distritos do norte e centro do país sob aviso amarelo devido ao mau tempo. As previsões apontam ainda para trovoada em algumas regiões. No futebol, o Porto é líder isolado da Primeira Liga após vitória sobre o Arouca por 2-0 num jogo a contar para a terceira jornada jornada. Triunfo azul e branco, com golos do galego Gabri Veiga e do basco Borja Sainz. Apesar da vitória, o técnico italiano Francesco Farioli admite ter sido uma partida difícil.
0: Eu acho que tivemos paciência e maturidade. São palavras certas para descrever o jogo desta noite. No fim, fizemos um resultado importante contra uma equipa que até agora tinha marcado 5 golos e não tinha sofrido nenhum. Não foi um jogo fácil de todo, por isso este resultado dá-nos muito. Dá-nos a oportunidade de somar 3 pontos e seguir em frente.
3: O treinador do Porto, no Futebol Clube do Porto, por agora líder isolado, neste momento, o Aziz, é só o Gil Vicente que mais logo recebe o Casa Pia, pode igualar pontualmente os azuis e brancos. A equipa de Barcelos tem ainda um jogo em atraso com o Sporting de Braga.
2: Foi a edição com o Sérgio Costa. Muito obrigada. Até já.
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1: Olá, voz do Carmen, sou a Ana, quero ouvir a música do Anselmo. Para dedicar às minhas meninas, beijinho.
2: Mas o que é que tu estás a fazer?
3: Estou a arrumar as minhas coisas, vou-me embora, pá.
2: Vais para onde?
3: Vou-me embora, não tenho que ficar aqui a aturar as suas faltas de respeito.
2: Não faças isso.
3: Deixa, pá. Sai, sai.
2: Mas vais para onde?
3: Vais para onde como? Pagamos o hotel para ficarmos só nós os dois. Estás a fazer confusão no final de semana, pá.
2: Não é bem assim,
3: não é bem assim,
2: pá.
3: O quê?
2: Fica, amor.
3: Morro. Estás a seguir para quê?

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2: Bom dia, sou a Paula e quero dedicar à Noémia Rocha, os Da Vinci, o Conquistador. Obrigada.

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1: Muito bom dia, são 9 horas 8 nos Açores. Vamos saber quais os títulos em destaque. Sérgio Costa, bom dia.
2: Bom dia. Governo confirma a morte de portuguesa no incêndio da passada semana na Suíça. A Ucrânia quer a paz, mas não vai ceder. Palavras de Zelensky no dia da independência do país.
1: Começa agora a edição das 9.
2: Confirmada pelo governo a morte de uma imigrante portuguesa no incêndio de sexta-feira num restaurante português no leste da Suíça, a morte da cidadã nacional é confirmada por fonte governamental à Renascença. O número de vítimas mortais subiu para 4 este domingo. Há 8 pessoas feridas, entre eles 2 portugueses. Um terceiro português ficou também ferido, mas já teve alta. Retomadas as buscas por um homem desaparecido na Albufeira de Alqueva, as operações foram retomadas cerca das 7:30 da manhã, de acordo com a agência Lusa, que se aos bombeiros de Portel. As buscas estão a ser feitas na água com mergulhadores e em terra por militares da GNR com o auxílio de drones. Há mais oferta de alojamento para estudantes, mas isso não chega para baixar o valor das rendas dados do Observatório do Alojamento Estudantil, citados pela agência Lusa. Identificam mais de 3.700 quartos disponíveis em Lisboa, mais de 1.000 relativamente a agosto de 2025. A tendência repete-se no Porto, onde se verifica um aumento de 53% face ao ano anterior, e em Coimbra, onde a oferta cresceu 74%. Contudo, e de acordo com o mesmo observatório, à semelhança das rendas médias registadas em agosto passado, um quarto em Lisboa, por exemplo, continua a rondar os 500 euros por mês, fazendo da capital a cidade mais cara para estudar. Também em Coimbra e Aveiro se mantêm rendas médias praticadas há um ano, 300 ou 350 euros. No Porto, arrendar pode ser agora mais caro. A renda para um alojamento estudantil rondará em média 430 euros mensais, mais 30 do que em 2025. Mas estudantes que entram para o ensino superior e procuram um quarto têm a partir de agora uma nova ferramenta disponível e onde podem encontrar alojamentos a partir dos 165 euros. Uma iniciativa da Deco Proteste. Magda Canas, porta-voz da Associação de Defesa do Consumidor, explica que na plataforma querocasa.pt é possível encontrar dados sobre ofertas e apoios existentes.
3: Normalmente nós temos esta informação completamente dispersa. Agora, a vantagem é estar reunida numa única plataforma e a informação estar clara, concentrada, porque de facto isto vai poupar tempo a estas famílias e vai permitir também comparar alternativas como Porta 65 Jovem, os apoios municipais e institucionais, assim como vai estar a informação fiscal, os limites às deduções das rendas no caso de se tratar de estudantes locados.
2: Magda Canas, porta-voz da Associação de Defesa do Consumidor. A plataforma reúne ofertas de alojamento público e particular que estão em permanente atualização. É possível encontrar quartos a partir de 165 euros mensais. É o valor mais baixo no mercado, mas só disponível nas residências públicas.
3: O alojamento em residências universitárias, o valor base foi revisto para os cerca de 165 euros. Portanto, a partir desse valor, que à partida será o mais baixo, teremos toda a oferta disponível.
2: A porta-voz da Deco Proteste, Magda Canas, mais detalhes sobre esta nova plataforma em rr.pt. O preço dos combustíveis volta a subir esta segunda-feira. O custo do gasóleo deve subir 3 cêntimos e meio. Já a gasolina deverá ficar mais cara, 2 cêntimos e meio. A Ucrânia quer a paz, mas não irá ceder. Palavras de Volodymyr Zelensky numa mensagem divulgada a propósito da passagem dos 35 anos da independência do país. O presidente ucraniano apela à unidade da comunidade internacional, de forma a colocar a Rússia na mesa das negociações. Palavras de Zelensky no dia em que se reúne a coligação da boa vontade em Kiev para participar no encontro está já o presidente do Conselho Europeu. António Costa sublinha a importância de reforçar a capacidade da defesa aérea da Ucrânia. Em entrevista à estação da televisão SIC, o presidente do Conselho Europeu disse ser este o momento para Moscovo terminar com os ataques.
4: A mensagem fundamental que temos dito à Rússia é a altura de parar esta guerra e dar uma oportunidade para que se possa negociar a paz.
5: Esta nova reunião, o
1: que é que pode trazer para a Ucrânia?
4: Uma questão crítica neste momento, tem capacidade de defesa aérea e há um esforço global para apoiar a Ucrânia nesta ação defensiva. Reforçar a capacidade da Ucrânia de se defender destes ataques que, basicamente, neste momento, têm visado alvos civis.
2: O Presidente do Conselho Europeu, António Costa, em declarações à SIC. E a Comissão Europeia aprovou uma nova ajuda financeira a Kiev. São mais de 6 mil milhões de euros para a aquisição de sistemas de defesa aérea, mísseis, munições e radares. A fechar, Azizé, lembro, a chuva domina o início da última semana de agosto. Há 13 distritos do norte e centro do país sob aviso amarelo devido ao mau tempo. As previsões apontam ainda para trovoada em algumas regiões. Não teve muita sorte quem escolheu para fazer praia nesta última semana de agosto. Para o resto da semana, prevê-se algum alívio, mas a chuva e o tempo mais frio podem continuar em algumas regiões. É o final de agosto esquisito, não é?
1: É como eu costumo dizer, o pobre nunca vem.
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6: A época das festas religiosas no Conselho de Oliveira Dias Meis continua já na próxima semana. Entre 27 e 31 de agosto, o vilarinho de São Luís, em Palmas, recebe as festas em honra de São Luís. E de 28 a 30 de agosto, o Carvalhal, em Oncela, volta também a estar em festa, desta vez em honra de Nossa Senhora do Craste. Mas o último fim de semana de agosto traz ainda outras propostas. É que também de 28 a 30, a Escola Secundária Soares Basto será o palco da 23ª concentração do Motoclube Os Últimos, com entrada livre. A abertura acontece na sexta-feira, às 6 da tarde, seguindo-se o tradicional jantar à Sastu, a atuação dos Beer for Us, uma surpresa motar e música com o DJ Differ. No sábado há jogos tradicionais, bike wash e outras atividades durante a tarde. À noite atuam os Backyard Radio. Para domingo fica reservado um dos momentos habituais da concentração, o passeio de motas pela cidade. Ao longo dos 3 dias haverá ainda feira motar, comércio, restauração e outras propostas de animação. Na área cultural há também exposições para visitar na Biblioteca Municipal Ferreira de Castro. Até 28 de agosto permanece patente Caixa Mágica, uma mostra resultante de um concurso lançado à comunidade educativa no âmbito do projeto Roteiro do Conhecimento. E a partir de 1 de setembro, a biblioteca recebe Espigueiros de Oliveira Dias Meis, património local. A exposição reúne maquetes construídas por alunos da Escola Secundária Soares Basto, que estudaram estes elementos da arquitetura rural do concelho e os reproduziram em pedra e madeira, trabalhando conceitos como medição, proporção, escala e representação técnica. A mostra pretende também chamar a atenção para a importância dos espigueiros enquanto património etnográfico e memória da atividade agrícola do concelho. E setembro traz ainda um dos maiores eventos do calendário oliveirense. A Noite Branca regressa nos dias 11 e 12, transformando novamente o centro da cidade num grande espaço de música, luz e animação. A edição deste ano terá 7 palcos, DJs, bandas, performances, animação itinerante, estátuas vivas e uma silent party. Entre os nomes já anunciados estão Wilson Honrado, Rapazes da Ramboia, Joana Pérez e os DJs de Vacaciones, a que se juntam numerosos outros DJs e artistas locais. No fim de semana seguinte, dias 19 e 20 de setembro, o Parque Temático Molino Lógico de Ouro recebe mais uma edição do A Festa na Aldeia, iniciativa dedicada às tradições, produtos, gastronomia e identidade das terras de Santa Maria. Já em outubro, o Azeméis Jazz and Blues regressa ao Teatro Municipal. A quinta edição abre no dia 1 com Buda Power Blues e Maria João, que apresentam The Blues Experience. O festival prolonga-se até dia 23, passando ainda pelo João Tavares Quinteto, pelo oliveirense Gabriela Soares, pelo espetáculo Ainda Ardemos da Proto Companhia e terminando com a Orquestra Jazz de Matosinhos e Cristina Branco.
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1: Bom dia, Rádio Voz, Azumeja FM. Por favor, peço para ouvir a música Nada Cambiará, do cantor Glenn Medeiros. Como sempre, a música é para dedicar a todos os ouvintes da rádio. Claro, os clientes do táxi híbrido. Para terminar, desejar esta semana, última de agosto, com saúde, com alguma diversão. Temos a chuva, faz parte. Obrigado. Sim, é pobre.

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2: Bom dia, sou Constantino Costa, sou da Zona Madeira. Queria ouvir a música de Maluma, Agatha, para dedicar a todos os ouvintes, vocês na rádio e a toda a minha família. Obrigado e bom dia.

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1: Renascença, bom dia. São 10 horas, 9 horas nos Açores. Antes das notícias, conheçam os destaques às 10.
2: Garantia de Zelensky, a Ucrânia quer a paz, mas não vai ceder. A situação na Volkswagen é mais do que crítica. Frase do CEO da marca alemã.
1: Aguaceiros, trovoada e descida de temperatura é o cenário para esta segunda-feira e para o resto da semana também. Máximas de 23 graus no Porto, 25 em Faro e também em Lisboa. Nas Ilhas, Funchal com 26, Ponta Delgada com máxima de 25. Edição das 10 com Sérgio Costa. Bom dia, Sérgio.
2: Olá, viva Paulo, bom dia. A Ucrânia quer a paz, mas não vai ceder. Palavras de Volodymyr Zelensky numa mensagem divulgada nos 35 anos da independência do país. O presidente ucraniano apela à unidade da comunidade internacional por forma a colocar Rússia na mesa das negociações. Zelensky admite que os ucranianos estão cansados, mas que não se vão render.
3: 35 anos, um feriado nacional cujo significado foi profundamente alterado pela guerra. Estamos cansados, mas não nos queixamos. A Ucrânia deseja, sem dúvida, a paz, mas não está disposta simplesmente a render-se.
4: Ucrânia, безумовно, дуже хоче миру, але не готова просто взяти і здатись.
2: O presidente da Ucrânia, Volodymyr Zelensky, no dia em que em Kiev se reúne a coligação da boa vontade, na capital ucraniana está já o presidente do Conselho Europeu. Em entrevista à SIC, António Costa sublinha a importância de reforçar a capacidade da defesa aérea ucraniana e deixa uma mensagem para Moscovo.
5: A mensagem fundamental que temos dito à Rússia é a altura de parar esta guerra e dar uma oportunidade para que se possa negociar a paz.
6: Esta nova reunião, o que é que pode trazer para a Ucrânia?
5: Uma questão crítica neste momento, tem capacidade de defesa aérea e há um esforço global para apoiar a Ucrânia nesta ação defensiva. Reforçar a capacidade da Ucrânia de se defender destes ataques que, basicamente, neste momento, têm visado alvos civis.
2: António Costa, já o ministro dos Negócios Estrangeiros, participa na reunião por videoconferência numa mensagem através da rede social X. Paulo Rangel reafirma o apoio de Portugal à soberania, integridade territorial e ao futuro europeu da Ucrânia. Já a Comissão Europeia aprovou hoje uma nova ajuda financeira a Kiev. São mais de 6 mil milhões de euros para aquisição de sistemas de defesa aérea, mísseis, munições e radares. A situação na Volkswagen é mais do que crítica. O alerta é do próprio CEO da marca. Ainda assim, Oliver Blume não confirma ainda o fecho de fábricas na Alemanha, mas diz ser difícil projetar a rentabilidade de 4 unidades de produção nos próximos anos. De acordo com a agência Reuters, a declaração do CEO de Volkswagen terá sido feita numa entrevista publicada na rede interna do gigante alemão. Cerca de 37 mil funcionários já terão chegado a acordo para a saída da empresa. Não há, neste relato, registro de referências a fábricas no exterior da Alemanha. A marcar esta manhã a confirmação pelo governo português da morte de uma imigrante portuguesa no incêndio de sexta-feira num restaurante português no leste da Suíça. A morte da cidadã nacional é confirmada por fonte governamental. À Renascença, o número de vítimas mortais subiu para 4 este domingo. Há 8 pessoas feridas, entre eles 2 portugueses. Um terceiro português ficou também ferido, mas já teve alta. Reforçado o combate ao incêndio numa sucata no concelho de Abrantes. O fogo que começou pelas 6 da manhã está a ser combatido por quase 60 bombeiros. Não há vítimas, mas as chamas estão por dominar numa zona onde há pneus usados, resíduos de equipamentos elétricos e veículos em fim de vida. Final também desta edição das 10 notícias de novo na Antena da Renascença às 11. E claro, Paulo, em atualização permanente em rr.pt.
1: É isso. Obrigado, Sérgio. Um abraço. Até já.
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11: Então, e quem é contava com uma semana de chuva em pleno mês de agosto, hein? Isto está completamente trocado. Somos um país tropical, praticamente. Muito bom dia, tenham um ótimo início de semana. Eu sou o Paulo Soares, ainda nas férias do José Coimbra. Ele está de volta para a semana que vem. A sua música na Renascença abre com Kate Bush. Já daqui a pouco, Elisa.

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2: Olá, eu sou o Diogo e quero dedicar a música Better Now do Post Malone à minha família toda. Adeus!

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1: 10 e 12.
2: Bom dia.

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2: Quero dedicar a música Fix You de Coldplay às minhas colegas Célia, Silvana, Sandra e Diana.

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1: Bom dia, são 11 horas no continente e na Madeira, 10 horas nos Açores. A edição das 11 na Renascença, primeiros os destaques a esta hora.
2: Crise na Volkswagen, trabalhadores da Auto Europa não escondem preocupação, mas garantem não haver consequências para a fábrica de Palmela. Ordem dos Médicos também admite preocupação, mas com dados recentes sobre o funcionamento do INEM.
1: Trovoada, aguaceiros e descida de temperatura, máximas para esta segunda-feira, 23 graus no Porto, 25 em Lisboa e Faro, nas ilhas, Ponta Delgada com 25, o Funchal chega aos 26. Edição das 11 com Sérgio Costa. Bom dia.
2: Olá, viva. Bom dia. A Comissão de Trabalhadores da Auto Europa insiste, não há indicação de qualquer redução futura de pessoal na unidade de Palmela. Reação às declarações do CEO da Volkswagen, que numa revista publicada na rede interna do gigante alemão admitiu que a situação na empresa automóvel é mais do que crítica. Oliver Blume não confirma ainda o fecho de fábricas na Alemanha, mas diz ser difícil projetar a rentabilidade de 4 unidades de produção nos próximos anos. Declarações que por cá estão a ser acompanhadas com apreensão. Rogério Nogueira insiste, contudo, não ter qualquer indicador de futuras alterações na fábrica de Palmela.
3: Relativamente às declarações, claro que tive conhecimento e as li pronto, e olho para elas com alguma apreensão e alguma solidariedade também com os meus colegas da Alemanha. Relativamente aqui a Palmela, continuar a não haver nenhum indicador que diga que nós vamos reduzir postos de trabalho ou vamos ter algum tipo de reestruturação também a nível de pessoal. Neste momento estamos atentos ao que se está a passar, estamos vigilantes relativamente também ao que se passa, mas não temos nenhum indicador que diga que se vai replicar aqui para Palmela.
2: Rogério Nogueira, da Comissão de Trabalhadores da Auto Europa, ouvido por Hugo Monteiro. A Ordem dos Médicos admite preocupação com dados recentes sobre o funcionamento do INEM. Defende, por isso, que a avaliação do sistema deve ter como prioridade os resultados concretos para os doentes. Em comunicado, a Ordem considera que a emergência médica deve ser avaliada pela capacidade de garantir que cada pessoa, em situação crítica, recebe, no momento certo, a resposta adequada à sua situação clínica. Dados do relatório de atividade do CODU, relativos a 2025, mostram que no ano passado o INEM atendeu mais de 1,6 milhões de chamadas e acionou por quase 1,5 milhão de vezes os meios de emergência. Números que, para a Ordem dos Médicos, mostram que o sistema está sujeito a uma elevada pressão. Cientistas dos Estados Unidos testaram uma nova vacina contra a gripe que protegeu ratos de 3 variantes do vírus. A ideia é criar uma vacina humana mais eficaz e duradoura que no futuro possa evitar a vacinação todos os anos. O próximo passo da investigação será avaliar durante quanto tempo os ratos ficam imunes à gripe. Os resultados, hoje divulgados em comunicado pela Universidade de Michigan, foram apresentados numa conferência da Sociedade Americana de Química. A Ucrânia quer a paz, mas não irá ceder. Palavras de Volodymyr Zelensky numa mensagem divulgada a propósito da passagem dos 35 anos da independência do país. O presidente da Ucrânia apela à unidade da comunidade internacional de forma a colocar a Rússia na mesa das negociações. Na capital da Ucrânia está, entretanto, o presidente do Conselho Europeu, António Costa, em entrevista à SIC, sublinhou a importância de reforçar a capacidade de defesa aérea e deixa uma mensagem a Moscovo que tem que parar as hostilidades. A fechar, Paulo, falamos da Eurovisão. Os Países Baixos mantêm a recusa em participar no festival no próximo ano, 2027, devido à presença de Israel. Em comunicado, a televisão pública neerlandesa justifica a decisão com o que considera ser a falta de neutralidade do concurso. Citado no mesmo texto, o diretor geral da Estação Pública dos Países Baixos, Taco Zimmermann, assinalou que a Eurovisão se transformou numa plataforma para dividir em vez de cumprir a sua missão original de aproximar pessoas e países. É praticamente uma certeza, no próximo ano da Eurovisão não estarão os Países Baixos.
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1: Olá, queria dedicar a música da Daniela P, The Gift of Life, ao Tiago. Beijinho.

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4: Olá, a voz do Carmen, sou a Ana, quero ouvir a música do Anselmo para dedicar às minhas

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1: Israel e Rodolfo, falando de amor.

0: Linda demais!
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5: Meio-dia no continente e na Madeira, 11 horas nos Açores.
6: O anjo do Senhor anunciou a Maria.
7: E ela concebeu do Espírito Santo.
6: Ave Maria.

0: rogai por nós, Santa Mãe de Deus,
1: para que sejamos dignos das promessas de Cristo.
0: Oremos. Infundi, Senhor, a vossa graça em nossas almas, para que nós, que pela anunciação do anjo, conhecemos a encarnação de Cristo, vosso Filho, pela sua paixão e morte na cruz, e com a intercessão da bem-aventurada Virgem Maria, alcancemos a glória da ressurreição. Por Cristo, Senhor nosso.
1: Amém.
0: Glória ao Pai, e ao Filho, e ao Espírito Santo.

0: Antes da edição do meio-dia, conheça os destaques a esta hora.
1: Ministro da Educação antecipa um ano letivo tranquilo. Estudantes universitários pedem mais medidas para ampliar a oferta de alojamento.
0: Aguaceiros, trovoada e descida de temperatura. Máximas para esta segunda-feira, 23 graus no Porto, 25 em Lisboa e Faro. Nas ilhas, Ponta Delgada com 25, o Funchal chega aos 26. Edição do meio-dia com Sérgio Costa. Boa tarde.
1: Olá, viva. Boa tarde. Está tudo a correr como previsto, até na colocação de professores. Frase do Ministro da Educação, que antecipa assim um ano letivo tranquilo. Em entrevista à Renascença, Fernando Alexandre sublinha que as poucas alterações ao calendário escolar estão acauteladas. O Ministro diz, por isso, não haver razões para que o ano letivo não corra com normalidade.
2: A única alteração que vamos ter é o secundário no científico ou ministro, que o profissional também começa como previsto entre 11 e 15 de setembro. Começa a 21, no caso do secundário científico humanístico, foi obviamente discutido com os diretores. De resto, tudo a decorrer como previsto. Veja também no superior, eu admito que haja algumas instituições que possam considerar adiar um pouco o início do ano letivo por causa do adiamento dos resultados da segunda fase, e por isso não antecipo razão nenhuma para que o ano não decorra com toda a normalidade. Seja na colocação de professores, seja tudo, está tudo a correr de acordo com o previsto.
1: Nesta entrevista conduzida por Cristina Nascimento, o Ministro da Educação diz não ter conhecimento de pedidos de indemnização por causa dos problemas registados na avaliação e consequente alteração de calendários.
2: Até agora não tenho conhecimento, mas volto obviamente a reiterar aquilo que disse. Se alguém demonstrar que de facto foi prejudicado por esta alteração, isso pode ter acontecido, se demonstrar, obviamente, o Estado, porque é uma alteração que não era esperada pela família, o Estado deve ressarcir a família. Não tenho dúvidas nenhuma sobre isso. Aliás, acho que o Ministro das Finanças também disse isso em Bruxelas, logo na altura a seguir. Aliás, acho que um governante não pode dizer outra coisa, quer dizer.
1: Fernando Alexandre, excertos de uma entrevista do Ministro da Educação, a Cristina Nascimento, e que iremos ouvir com mais detalhe nas próximas horas e que vai poder ler em rr.pt. Não chega. O aumento do número de alojamentos para estudantes universitários é insuficiente para a quantidade de alunos deslocados, um quadro que vai continuar a fazer subir o valor das rendas. Posição assumida pela Federação Académica do Porto no dia em que o Observatório do Alojamento Estudantil identifica um aumento de 53% de quartos disponíveis no Porto face ao ano letivo anterior. Já em Lisboa há mais de 3.700 quartos disponíveis, são mais de 1.000 relativamente a agosto de 2025. Mesmo assim, os números são insuficientes para baixar o valor das rendas. Ficam também aquém das necessidades, diz Francisco Porto Fernandes, o presidente da FAP.
3: É manifestamente insuficiente para os números de estudantes deslocados que nós temos. Temos cerca de 28 mil estudantes deslocados, desses 28 mil, cerca de 4 mil são estudantes bolseiros, e temos menos de 2 mil camas públicas. Ou seja, mesmo que haja um crescimento significativo da oferta pública, ele tem de ser um crescimento mesmo muito, muito, muito significativo para ter algum significado no que diz respeito ao jogo aqui do equilíbrio entre a procura e a oferta. O que é essencial é nós não vermos como fechado este aumento de oferta pública.
1: Alerta da Federação Académica do Porto, que apela a um reforço do investimento para a criação de mais alojamento estudantil. Comissão Trabalhadores da Alta Europa insiste, não há indicação de qualquer redução futura de pessoal na unidade de Palmela. Reação às declarações do CEO da Volkswagen, que numa revista publicada na rede interna do gigante alemão, admitiu que a situação na empresa automóvel é mais do que crítica. Presidente do Parlamento Europeu garante apoio.
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2: A época das festas religiosas no Conselho de Oliveira de Azemais continua já na próxima semana. Entre 27 e 31 de agosto, o vilarinho de São Luís, em Palmas, recebe as festas em honra de São Luís. E de 28 a 30 de agosto, o Carvalhal, em Oncela, volta também a estar em festa, desta vez em honra de Nossa Senhora do Craste. Mas o último fim de semana de agosto traz ainda outras propostas. É que também de 28 a 30, a Escola Secundária Soares Basto será o palco da 23ª concentração do Motoclube Os Últimos, com entrada livre. A abertura acontece na sexta-feira, às 6 da tarde, seguindo-se o tradicional jantar à Sastu, a atuação dos Beer for Us, uma surpresa motar e música com o DJ Differ. No sábado há jogos tradicionais, bike wash e outras atividades durante a tarde. À noite atuam os Backyard Radio. Para domingo fica reservado um dos momentos habituais da concentração, o passeio de motas pela cidade. Ao longo dos 3 dias haverá ainda feira motar, comércio, restauração e outras propostas de animação. Na área cultural há também exposições para visitar na Biblioteca Municipal Ferreira de Castro. Até 28 de agosto permanece patente Caixa Mágica, uma mostra resultante de um concurso lançado à comunidade educativa no âmbito do projeto Roteiro do Conhecimento. E a partir de 1 de setembro, a biblioteca recebe Espigueiros de Oliveira de Azemães, património local. A exposição reúne maquetes construídas por alunos da Escola Secundária Soares Basto, que estudaram estes elementos da arquitetura rural do concelho e os reproduziram em pedra e madeira, trabalhando conceitos como medição, proporção, escala e representação técnica. A mostra pretende também chamar a atenção para a importância dos espigueiros enquanto património etnográfico e memória da atividade agrícola do concelho. E setembro traz ainda um dos maiores eventos do calendário oliveirense. A Noite Branca regressa nos dias 11 e 12, transformando novamente o centro da cidade num grande espaço de música, luz e animação. A edição deste ano terá 7 palcos, DJs, bandas, performances, animação itinerante, estátuas vivas e uma silent party. Entre os nomes já anunciados estão Wilson Honrado, Rapazes da Ramboia, Joana Pérez e os DJs de Vacaciones, a que se juntam numerosos outros DJs e artistas locais. No fim de semana seguinte, dias 19 e 20 de setembro, o Parque Temático Molinológico de Ouro recebe mais uma edição do A Festa na Aldeia, iniciativa dedicada às tradições, produtos, gastronomia e identidade das terras de Santa Maria. Já em outubro, o Azemais Jazz and Blues regressa ao Teatro Municipal. A quinta edição abre no dia 1 com Buda Power Blues e Maria João, que apresentam The Blues Experience. O festival prolonga-se até dia 23, passando ainda pelo João Tavares Quinteto, pelo oliveirense Gabriela Soares, pelo espetáculo Ainda Ardemos da Proto Companhia e terminando com a Orquestra Jazz de Matosinhos e Cristina Branco.
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2: Boa tarde. Queria dedicar a música do Harry Styles, Summer's Time, à minha amiga Cris, porque ela adora a música. Mas não é para engraxar, ela sabe que eu gosto dela. Beijinhos.

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2: Ora viva, minha boa gente! Sejam muito bem-vindos a mais uma edição dos Novos Parodiantes. Este é o único programa da rádio onde a atualidade não nos dá choro. Dá-nos uma enorme vontade de rir.
3: É verdade. Olhamos para o mundo à nossa volta e pensamos: ou a gente se ri disto, ou temos todos diplomas a um subsídio de paciência.
4: Sabes, a minha cabeça anda um caco. Fui ao médico e ele disse que eu estava com sintomas graves de burnout digital e alguma falta de memória.
3: Ah, bolas. E ele receitou-te algum tratamento inovador?
4: Receitou, olhem, escreveu-me numa aplicação de mindfulness e meditação no telemóvel. Disse que era a melhor coisa para limpar os pensamentos.
3: E tem resultado? Sentes mais relaxado?
4: Tem resultado? Agora, em vez de esquecer-me, por exemplo, onde deixei as chaves de casa, esqueço-me todos os meses de cancelar o trial gratuito. E pago 29,99€, sem saber de quê.
3: Ah, então a aplicação não te limpou a cabeça. Limpou-te, foi um pouco a carteira, não é?
4: Pois foi, mas olha, na última atualização até mandaram uma notificação muito atenciosa. A sua mente está em paz. A sua mensalidade foi renovada com sucesso.
5: Olha, o meu João decidiu que esta semana ia ser radical e trocou o nosso carro para um cesto de supermercado, veja lá.
2: Trocou o carro para um cesto, mas ele perdeu o juízo. Um cesto de compras não vale nada.
5: Pois não, mas quando ele saiu da caixa e o cesto vinha com um pacote de azeite, dois bifes e um quilo de bacalhau, o stand disse que dava perfeitamente para pagar a entrada do carro novo.
2: Ah, bom, então no fundo não fez um crédito, fez um paga pronto com gorduras e proteína.

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13: Os reformados e os pensionistas nunca foram tão felizes. Nem sabem o que é que hão de fazer ao dinheiro. Ah, pois é. É para rir, é?

0: Com licença, dona Filó.
1: Ah, lá está o senhor Gervásio com os seus salamandrinhos. Não tem que pedir licença, porque isto é o banco deste nosso jardim. E por enquanto eles ainda não venderam nem privatizaram os bancos do jardim, pois não.
0: Que eu saiba ainda não, dona Filó. Apesar deste banco ter aqui um grande buraco.
1: É, seu
0: malandreco. A partir de agora, isso já pouco nos importa. O importante é virmos aqui a arejar um bocadinho.
1: Ah, pois é, senhor Gervásio, pois é. Agora com estes aumentos, até já podemos ir para ali, para o salão de chá, com o ar-condicionado. Olha, se calhar ainda vamos sentir saudades aqui do nosso banco de jardim.
0: Ora. Quando for realmente verão, podemos vir cá matar saudades, sim. Claro que viremos com os nossos empregados, que nos trarão bebidas fresquinhas e uma salva de prata com biscoitos e bolachinhas.
1: O senhor Gervásio, diga-me uma coisa. Soube que já houve um baile no casino para a Idade de Ouro, em que participaram 900 reformados e pensionistas.
0: Ai, já começaram a gastar, mesmo antes de terem recebido os aumentos, foi o que foi. Mas vá lá, que para já passaram a tratar-nos com melhores maneiras. Antes do anúncio dos aumentos das pensões, chamavam-nos a terceira idade. Agora, depois dos aumentos, passamos a ser a idade de ouro e até nos organizam bailes.
1: Estava tudo previsto, senhor Gervásio. Porque é que, de repente, mesmo em tempo de crise, começaram a abrir casinos por aí a cada esquina?
0: Pois foi, dona Filó, pois foi. Agora é que eu entendi o verdadeiro fundamento da história dos novos casinos.
1: Pois é.
0: Pois está claro. Eles já sabiam que os reformados e os pensionistas iam ser grandiosamente aumentados e prontos. Toca de abrir casinos para nos apanhar o dinheiro. Ai, olha, dona Filó, a senhora, quando receber um novo aumento, também vai passar a frequentar os casinos, vai?
1: Pois vou, está claro que vou, mas não é para jogar. É só para sentir o aumento.
0: Com que então a dona Filó vai passar a ir assistir ao aumento no casino?
1: Ah, pois vou. Pode ser que me saia a grande. A grande, senhor Gervásio. Ai, ai.
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11: Transmitimos seguidamente mais um episódio da nossa série de Núpcias Falhadas. Há quem case com bom gosto, outros borram a pintura.

0: Ó, senhora Milcar, estou cá desconfiada de que o casal que foi para a suíte nupcial vai acabar mal.
1: Essa agora, com franqueza. Porquê é que a menina Carmen tem essa desconfiança?
0: Porque o noivo é aquela fraca figura que viu.
1: E a noiva é cá uma brasa que até deitava fumo. Se calhar até deve estar proibida de se aproximar das matas e florestas.
0: Oh, e não é tudo, senhora Milcar. Olhe, eu estive a ajudar a noiva com as malas e quando abri uma mala dela, saltou de lá um chicote, uma mascarilha, lingerie de cabedal, olha, eu sei lá que mais. Ou é propagandista de uma sexy shop ou é mesmo depravada de todo.
1: Coitado do rapaz! Vou recomendar à cozinha que de manhã, quando lhe levarem o pequeno almoço, incluam umas boas madas.
0: Ah, isso no caso da noiva ainda não ter mudado de estado e passar ao estado de viúva. Porque o marido não deve ficar em muito bom estado, não.
2: A Cajemas é maluca. Passem-me aí a conta porque eu vou-me embora para procurar um advogado.
0: Mas o senhor é o noivo que está em noite de núpcias na suíte nupcial, não é?
2: Estava. Estava, mas já não estou. Ela nunca me revelou que era assim, porque afinal casou comigo só por interesse. O rei da mulher é ninfomaníaca.
1: O senhor vai-me desculpar, mas se a sua noiva é ninfomaníaca, casou consigo por interesse em quê?
2: É que eu sou fabricante de enchidos e as especialidades da casa são chouriços, morcelas, salpicão, paio, todo o género de enchidos.
1: Quer dizer, sendo assim, compreende-se, não é?
2: Mas eu não compreendo nem quero compreender. Vou-me embora e vou divorciar-me enquanto ainda estou vivo.
0: E não pensa voltar a casar-se?
2: Sei lá, talvez, mas... Olha lá, porquê?
0: Ah, porque eu sou vegetariana, sabe? Eu contento-me com umas bananas e umas cenouras. Topa!
1: Ai, filha, como eu tenho os pés!
0: É do alcatrão que está na areia da praia. Mas fica tranquilo que eu trouxe uma embalagem de super gel.
1: Super gel?
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7: Ai, Rico, fui ver um T0 no centro de Lisboa, que é um verdadeiro luxo. Tem vista panorâmica, luz natural e ventilação constante.
8: Sério? E quanto é que pedem por mês para essa maravilha?
7: 1.500 euritos. Mas olha que vale cada cêntimo. É tão exclusivo que nem paredes nem teto tem.
8: Mas isto não é um T0. É o aparelho do teu carro.
7: Pois é, Rico. Mas que vantagem de que renda. A renda já inclui transporte à porta.
9: Ai, Rica, o meu namorado novo é uma coisa fabulosa. É um homem extremamente culto e moderno. Está sempre agarrado a um reader de última geração.
7: Ai, sim, Rica. E o que é que ele costuma ler nesse aparelho? Clássicos de literatura ou notícias de economia?
9: Ah, isso não sei, Rica. Mas sei que ele passa horas antes de misar o dedo no ecrã e a dizer que está a analisar perfis psicológicos de mercado.
7: Ai, Rica, eu não estou querendo desiludi-la. Mas esse reader não será antes o Tinder e os perfis não serão as fotografias das miúdas da praia?
9: Ai, que horror, Rica! Mas olha, ao menos sei que ele tem bom gosto literário. Só escolhe as edições com a melhor capa e pouca mancha de texto.
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12: É uma hora, meio-dia nos Açores. Vamos atualizar as notícias na Renascença. Sérgio Costa, boa tarde.
13: Olá, viva. Paulo, boa tarde. Ministro da Educação insiste ter dificuldade em entender como as famílias marcam férias antes de conhecidas as notas dos exames nacionais. Papa lembra militares portugueses que morreram na passada sexta-feira na A1.
12: Arranque da tarde de segunda-feira com 20 graus no Porto, 21 em Lisboa. Évora está com 22, Faro com 24. 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
13: O ministro da Educação insiste não perceber como as famílias marcam férias antes dos filhos saberem as notas finais de acesso ao ensino superior. Em entrevista à Renascença, Fernando Alexandre regressou ao tema que motivou polémica no conturbado processo de avaliação dos exames nacionais. O ministro tenta explicar a declaração, lembrando que a nota da primeira fase pode não ser satisfatória, razão pela qual Fernando Alexandre diz ter dificuldade em entender como as famílias marcam férias antes do processo de avaliação estar concluído.
14: Eu tenho dificuldade em perceber como é que alguém assumiu que o processo de avaliação está concluído. Eu, como pai, tenho dificuldade em perceber isso. É nesse sentido, porque um aluno que tem a nota da primeira fase, ele pode não estar satisfeito com a nota da primeira fase. Muitas vezes não está, e por isso é que ele vai à segunda fase. Enquanto ele não tiver a nota, ele não pode decidir a vida dele antes da segunda fase, não é? Quer dizer, foi nesse sentido que eu disse. E a segunda fase foi alterada, em vez de acabar numa quarta, acabou numa sexta. É disso que estamos a falar.
13: Nesta entrevista, o ministro da Educação garante, no entanto, não haver, até ao momento, qualquer pedido de indemnização por causa dos atrasos no calendário.
14: Até agora não tenho conhecimento, mas volto, obviamente, a reiterar aquilo que disse. Se alguém demonstrar que, de facto, foi prejudicado por esta alteração, isso pode ter acontecido, se demonstrar, obviamente, o Estado, porque é uma alteração que não era esperada pela família, o Estado deve ressarcir a família, não tenho dúvidas nenhuma sobre isso. Aliás, o Sr. Ministro das Finanças também disse isso em Bruxelas, logo na altura a seguir. Aliás, acho que um governante não pode dizer outra coisa, quer dizer.
13: Nesta entrevista à Renascença, Fernando Alexandre antecipa um ano letivo tranquilo, até na colocação de professores. Em declarações a Cristina Nascimento, o ministro adianta, entretanto, que alguns docentes já estão a ser pagos pelo trabalho adicional necessário durante o processo de avaliação. O Papa lembra os militares portugueses que morreram na passada sexta-feira na A1, na Mialhada. Leão 14 recebeu esta segunda-feira, em audiência, uma delegação das Forças Armadas e de Segurança de Portugal, que foi chefiada pelo bispo titular Dom Sérgio Diniz.
15: Invocou logo no seu discurso os dois militares portugueses do exército que deram a sua vida à maneira do bom samaritano, que no caminho procurou ajudar aquele que estava ferido, não é? no caminho. Neste caso, a viatura a quem prestaram assistência, ao seu motorista. E ele, o Santo Padre assegurou que reza por eles, para que eles estejam junto de Deus e particularmente pelas suas famílias, mostrando assim a grande proximidade e a atenção que o Santo Padre tem para com esta tragédia que as Forças Armadas estão a viver.
13: Nestas declarações à Renascença, o Bispo das Forças Armadas e Forças de Segurança classificou o encontro com o Papa como um momento de fortalecimento para a missão na luta constante pela paz.
15: Nestes tempos que são desafiantes, em que o mundo vive momentos de grande tensão, é para nós, Forças Armadas e Forças de Segurança de Portugal, um apelo a que estejamos ao serviço da paz. E a paz começa sempre no coração de cada homem, de cada militar, de cada polícia, de cada mulher e de cada pessoa que serve as Forças Armadas e Forças de Segurança. E, acima de tudo, quisemos mostrar ao Santo Padre que estamos sempre numa luta constante pela paz.
13: Dom Sérgio Diniz, Bispo das Forças Armadas, em declarações a Henrique Cunha. A Comissão de Trabalhadores da Auto Europa insiste, não há indicação de qualquer redução futura de pessoal na unidade Palmela. Reação às declarações do CEO da Volkswagen, que numa entrevista publicada na rede interna do gigante alemão, admitiu que a situação na empresa automóvel é mais do que crítica. Oliver Blume não confirma ainda o fecho de fábricas na Alemanha, mas diz ser difícil projetar a rentabilidade.
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2: Olá, eu sou a Ana, queria ouvir o tema de Charbel, o tema magia, para tocar a todos vós. Beijinho.

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1: Olá, sou a Fernanda de Cocorrens. Gostaria de ouvir Anel de Rubi, Rui Beloso, para dedicar a todos os meus familiares e amigos. Um beijinho. Deus vos abençoe.

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1: 1:49.
2: Boa tarde.

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1: Boa tarde, são 2 horas, menos 1 hora nos Açores. Vamos ao encontro das notícias. João Maldonado, boa tarde, bem-vindo.
2: Boa tarde, Paulo.
1: O que destacas esta hora?
2: Nesta edição ouvimos as declarações de Fernando Alexandre, numa entrevista exclusiva à Renascença. Volta a dizer que não percebe a marcação de férias pelas famílias sem saberem as notas dos filhos. E conhecemos ainda a data para a Lei da Burca entrar em vigor.
1: Quanto a temperaturas a esta hora, Porto Alegre está com 18 graus, o Porto com 20, Lisboa 22, Figueira da Foz 23, Faro 25. 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
2: Fernando Alexandre insiste numa entrevista à Renascença. O ministro volta a afirmar que tem dificuldade em perceber como podem as famílias marcar férias, isto antes dos filhos saberem as notas finais de acesso ao ensino superior.
3: Eu tenho dificuldade em perceber como é que alguém assumiu que o processo de avaliação está concluído. Eu, como pai, tenho dificuldade em perceber isso. É nesse sentido, porque um aluno que tem a nota da primeira fase, ele pode não estar satisfeito com a nota da primeira fase. Muitas vezes não está, e por isso é que ele vai à segunda fase. Enquanto ele não tiver a nota, ele não pode decidir a vida dele antes da segunda fase, não é? Quer dizer, foi nesse sentido que eu disse. E a segunda fase foi alterada, em vez de acabar numa quarta, acabou numa sexta. É disso que estamos a falar.
2: Nesta entrevista a Cristina Nascimento, o Ministro da Educação, adianta também que já começaram os pagamentos aos professores pelo trabalho adicional que foi necessário neste processo de avaliação dos exames nacionais.
3: Já autorizei o pagamento no dia, não consigo agora precisar o dia, mas no dia 10 de agosto, por aí, que foi autorizado o pagamento. Aliás, fizemos uma nota com isso, são mais de 3 milhões de euros. Há professores que já terão recebido agora com o salário, tenho informação disso. Se não receberam agora, vão receber nos próximos dias ou recebem no mês de setembro, isso não tenho dúvidas sobre isso.
2: Ao nível de pedidos de indenização ao Estado por causa dos atrasos no calendário, Fernando Alexandre diz não ter conhecimento de que tenham sido feitos até o momento. Antecipa ainda o ministro um ano letivo tranquilo até na colocação de professores. Também por cá, já há data, a chamada Lei das Burcas entra em vigor a 23 de setembro. O diploma foi publicado em Diário da República, prevê coimas até 3 mil euros. A lei proíbe a utilização em espaços públicos de roupas destinadas a ocultar ou obstaculizar a exibição do rosto. Há exceções, claro, por exemplo, em locais de culto ou embaixadas. É também determinada a proibição de coagir alguém a ocultar o rosto por motivos de género, religião ou origem, sendo que para estes casos pode aplicar-se uma pena até 2 anos de prisão. A lei tinha sido aprovada no Parlamento em julho, com votos a favor de PSD, Chega, IL e CDS. Pelo Vaticano, o Papa lembrou os militares portugueses que morreram na última sexta-feira na A1, zona da Mialhada. Leão XIV recebeu hoje em audiência uma delegação das Forças Armadas e de Segurança Portuguesas, chefiada pelo bispo titular, Dom Sérgio Diniz.
4: Invocou logo no seu discurso os 2 militares portugueses do Exército que deram a sua vida à maneira do bom samaritano que, no caminho, procurou ajudar aquele que estava ferido, não é? No caminho. Neste caso, a viatura a quem prestaram assistência ao seu motorista. E ele, o Santo Padre assegurou que reza por eles, para que eles estejam junto de Deus e particularmente pelas suas famílias, mostrando assim a grande proximidade e a atenção que o Santo Padre tem para com esta tragédia que as Forças Armadas estão a viver.
2: Dom Sérgio Diniz, Bispo das Forças Armadas e de Segurança em declarações à Renascença, a partir do Vaticano, depois de um encontro com Leão XIV, onde participou também o Ministro da Administração Interna, Luís Neves. Tudo atualizado daqui por uma hora, aqui na Renascença, mas sempre no site em rr.pt.
1: Muito bem, até já então, João Maldonado, com a edição das 2 na Renascença. Trago-lhe Kia do Croo e também os Divas, já de seguida.
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1: Estou a conseguir ajudá-lo aí no seu arranque de tarde de segunda-feira, com alguma chuva é certa à mistura, não é? Em grande parte do país mesmo, não é? Pois, proteja-se. Fique bem debaixo da sua rádio, que é esta Renascença.

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1: Boa tarde.

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1: Olá, eu sou a Filipa, estou aqui de novo a pedir aqui para tocarem mais uma música porque já virou, pelos vistos vai virar vício. E eu quero muito dedicar esta música às minhas melhores amigas e às todas as K-popers do mundo. Quero muito pedir para darem apoio a estas talentosas da Jaizone, que são um grupo recente. Eu ia ficar muito agradecida. Obrigada.

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2: Queria dedicar a música Calema, Casa de Madeira, à Nandita. Beijinhos!

0: aquele satélite.
1: Faz barulho aí, Rio!
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0: 15 horas.
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2: A época das festas religiosas no Conselho de Oliveira de Azeméis continua já na próxima semana. Entre 27 e 31 de agosto, o vilarinho de São Luís, em Palmas, recebe as festas em honra de São Luís. E de 28 a 30 de agosto, o Carvalhal, em Oncela, volta também a estar em festa, desta vez em honra de Nossa Senhora do Craste. Mas o último fim de semana de agosto traz ainda outras propostas. É que também de 28 a 30, a Escola Secundária Soares Basto será o palco da 23ª concentração do Motoclube Os Últimos, com entrada livre. A abertura acontece na sexta-feira, às 6 da tarde, seguindo-se o tradicional jantar à Sastu, a atuação dos Beer For Us, uma surpresa motar e música com o DJ Differ. No sábado há jogos tradicionais, bike wash e outras atividades durante a tarde. À noite atuam os Backyard Radio. Para domingo fica reservado um dos momentos habituais da concentração, o passeio de motas pela cidade. Ao longo dos 3 dias haverá ainda feira motar, comércio, restauração e outras propostas de animação. Na área cultural há também exposições para visitar na Biblioteca Municipal Ferreira de Castro. Até 28 de agosto permanece patente Caixa Mágica, uma mostra resultante de um concurso lançado à comunidade educativa no âmbito do projeto Roteiro do Conhecimento. E a partir de 1 de setembro, a biblioteca recebe Espigueiros de Oliveira de Azeméis, património local. A exposição reúne maquetes construídas por alunos da Escola Secundária Soares Basto, que estudaram estes elementos da arquitetura rural do concelho e os reproduziram em pedra e madeira, trabalhando conceitos como medição, proporção, escala e representação técnica. A mostra pretende também chamar a atenção para a importância dos espigueiros enquanto património etnográfico e memória da atividade agrícola do concelho. E setembro traz ainda um dos maiores eventos do calendário oliveirense. A Noite Branca regressa nos dias 11 e 12, transformando novamente o centro da cidade num grande espaço de música, luz e animação. A edição deste ano terá 7 palcos, DJs, bandas, performances, animação itinerante, estátuas vivas e uma silent party. Entre os nomes já anunciados estão Wilson Honrado, Rapazes da Ramboia, Joana Pérez e os DJs de Vacaciones, a que se juntam numerosos outros DJs e artistas locais. No fim de semana seguinte, dias 19 e 20 de setembro, o Parque Temático Molino Lógico de Ouro recebe mais uma edição do A Festa na Aldeia, iniciativa dedicada às tradições, produtos, gastronomia e identidade das terras de Santa Maria. Já em outubro, o Azeméis Jazz and Blues regressa ao Teatro Municipal. A quinta edição abre no dia 1 com Buda Power Blues e Maria João, que apresentam The Blues Experience. O festival prolonga-se até dia 23, passando ainda pelo João Tavares Quinteto, pelo oliveirense Gabriela Soares, pelo espetáculo Ainda Ardemos da Proto Companhia e terminando com a Orquestra de Jazz de Matosinhos e Cristina Branco.
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1: Olá, boa tarde, eu sou a Ana. Queria ouvir um tema do Badoche, eu sei que você gosta. Para dedicar a todos vós, beijinhos.
2: Badoche. É carga-viu.

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2: Boa tarde, sou Constantino Costa, sou da Madeira. Queria ouvir uma música de Nacho no tema Não Te Vás, para dedicar aos meus filhos, a vocês na rádio e a todos os ouvintes. Obrigado e boa tarde.
3: Olá.

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5: Boa tarde, são agora 4 horas 3 nos Açores. É a altura de irmos até às notícias das 4 com Anabela Góis nesta altura. Portanto, muito boa tarde, Anabela.

0: sensores antecipadas. Temperatura da água dos oceanos atingiu os 21,1 graus no passado sábado. É um recorde absoluto.
1: Nesta altura, o Porto e o Funchal estão a chegar aos 22 graus, Ponta Delgada a marcar 23, Lisboa e Faro a chegar aos 24 graus. Agora sim, a altura de irmos até à edição das 4 com Anabela Góis.
0: A água à superfície dos oceanos nunca esteve tão quente. No último sábado chegou aos 21,1 graus Celsius, batendo o recorde que tinha sido estabelecido em março de 2024. A justificar esta subida, o aquecimento global e o fenómeno climático El Niño, de acordo com o Observatório Europeu Copérnicos, este recorde é ainda mais preocupante porque em agosto as temperaturas da água do mar são mais baixas do que em março e em abril. O presidente da Associação de Diretores das Escolas Públicas acredita que o ano letivo vai começar sem sobressaltos. Em entrevista à Renascença, o ministro da Educação antecipa um ano letivo tranquilo, até na colocação de professores. Filinto Lima concorda, considera, no entanto, que as colocações deveriam acontecer mais cedo.
2: A colocação de professores foi feita no dia 14 de agosto, conforme os anos anteriores. Aquilo que se pede no futuro é que esta colocação seja realizada mais cedo, o mais cedo possível. Ou seja, na verdade, os professores têm cerca de 15 dias para preparar as suas vidas para o próximo ano letivo. Alguns professores vão dar aula, vão lecionar longe de suas casas, vão ter que ter uma segunda habitação e precisam de mais tempo.
0: Filinto Lima, ouvido pela jornalista Marisa Gonçalves, na sequência da entrevista de Fernando Alexandre à Renascença, uma entrevista onde o ministro garantiu que os professores já estão a ser pagos pelo trabalho adicional para correção dos exames nacionais.
3: Já autorizei o pagamento no dia, não consigo agora precisar o dia, mas no dia 10 de agosto, por aí, que foi autorizado o pagamento. Aliás, fizemos uma nota com isso, são mais de 3 milhões de euros. Há professores que já terão recebido agora com o salário, tenho informação disso. Se não receberam agora, vão receber nos próximos dias ou recebem no mês de setembro, isso não tenho dúvidas sobre isso.
0: Entrevistado pela jornalista Cristina Nascimento, o ministro da Educação também diz que não tem conhecimento de pedidos de indenização ao Estado por causa dos atrasos nos calendários dos exames nacionais. Se as condições do mar o permitirem, será retirado amanhã o veleiro que encalhou no Porto das Lajes, na Ilha das Flores. A embarcação de bandeira espanhola com cerca de 15 metros foi arrastada pela forte ondulação do interior da baía e ficou imobilizado nas pedras no interior do cais. À Renascença, o comandante Luís Brandão Marques diz que os riscos de derramamento de combustível são baixos, mas que estão a ser acautelados.
4: O risco dele afundar é nulo, visto que ele está fora d'água e em cima das rochas. O risco de derramamento de combustível, apesar de ser baixo, nós estamos a considerá-lo e mobilizamos já os nossos meios de combate à poluição nesse sentido.
0: Ainda de acordo com o comandante do Porto da Horta e de Santa Cruz das Flores, os 10 tripulantes do veleiro, todos russos, não se encontravam a bordo na altura em que o iate encalhou. Regressaram hoje à Ucrânia 10 prisioneiros de guerra dados como desaparecidos, anúncio feito pelo presidente Volodymyr Zelensky no dia do aniversário da proclamação da independência do país. Até agora, a troca de prisioneiros de guerra é o único resultado das negociações com a Rússia. Mais de 15 mil civis e 7.500 militares ucranianos encontram-se detidos em prisões russas. E são boas notícias na área da saúde. Inês, cientistas produziram nos Estados Unidos uma vacina de nanopartículas que protegeu ratos contra 3 estirpes do vírus da gripe. É um resultado que pode abrir caminho para uma vacina humana mais eficaz e que evite as vacinas anuais, já que os vírus estão sempre a mudar. O próximo passo da investigação será avaliar durante quanto tempo é que estes ratos ficam imunes à gripe.
1: É isso que nós queremos saber.
0: Estamos a imaginar os cientistas olharem para eles à espera que espirrem.
1: Não estamos, é literalmente aquela cena de um filme, não é? Cada
0: parece,
1: um na sua jaula de plástico para se ver bem. Obrigada, Anabela. Até já.
0: Até já.
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1: Uma ótima tarde nesta segunda-feira com a Renascença e também com este takeaway comigo, Inês Nogueira, que arranca agora. E atenção, eu sei que o céu está cinzento lá fora, faz-se sentir muita chuva desde domingo, mas há boas notícias para quem está de férias, porque ainda não é a última semana de agosto, não é? São 4 e 5 nesta altura, fique desse lado, fique com este takeaway e também agora com Tracy Chapman. Boa viagem com a Renascença.
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1: Boa tarde. A costura das manas quer ouvir Anselmo Ralph e dedicar à Beatriotita, a salão de barbearia do Zequita, e ao Nuno. Obrigada. Beijinhos.

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1: Olá, Cama FM. Queria um tema do João Pedro Paes, à vossa escolha, para a Cama FM, para todos os ouvintes, para a Edita Especial, com um beijinho. Obrigada.

0: grande melodia. Obrigada.
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1: 4 e 54.
2: Boa tarde.

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0: 17 horas. 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
2: Boa tarde, são agora 5 horas 4 nos Açores, à altura de irmos até à edição das 5 com a Anabela Góis. Boa tarde.
3: Olá Inês, boa tarde.
2: O que é a destacar agora, Anabela?
3: Ecologistas falam em situação dramática, a temperatura dos oceanos nunca foi tão alta. Diretores das escolas pedem antecipação dos concursos para colocação de professores.
2: Nesta altura, Porto e Funchal estão a chegar aos 22 graus, Ponta Delgada a marcar 23, Lisboa e Faro a chegar aos 24. Agora sim, as notícias das 5 com Anabela Góis.
3: A temperatura da água à superfície dos oceanos registrou um novo recorde no último sábado. Foram registados 21,1 graus centígrados. É mais uma centésima do que em março de 2024. Francisco Ferreira, da Associação Ambientalista Zero, diz que os dados apresentados num relatório do Observatório Europeu Copérnicos são dramáticos.
4: 2024, 2025 e agora 2026 com este recorde sobressaem em termos de temperatura à superfície muito em relação a todos os anos e décadas anteriores. E isso é uma tendência realmente dramática. Uma água mais quente representa também muito mais evaporação para um ar mais quente que retém mais água, que depois acaba por ter também precipitações associadas a eventos meteorológicos extremos.
3: Além do aquecimento global, o fenómeno climático El Niño é apontado como um dos principais fatores para a subida da temperatura dos oceanos. Trata-se de um fenómeno que provoca durante meses alterações substanciais nos regimes de vento, pressão e chuva a nível mundial. Lançando um olhar sobre o futuro, Filipe Duarte Santos, especialista em alterações climáticas, acredita que se nada for feito, a situação pode piorar.
5: Uma vez que a concentração dos gases com efeito de estufa na atmosfera continua a aumentar. Aumentar porquê? Porque as emissões continuam a crescer desses gases. Vamos continuar a ter um excesso cada vez maior de energia térmica no sistema climático. E, portanto, é previsível que a temperatura dos oceanos também continue a aumentar. E aumentará mais, ou por outra, será mais alta naqueles períodos que temos o tal fenómeno de El Niño.
3: O recorde de 21,1 graus nos oceanos a nível mundial é considerado especialmente invulgar porque as temperaturas atingem geralmente o seu nível mais elevado em março e abril. O presidente da Associação de Diretores das Escolas Públicas acredita, tal como o ministro da Educação disse hoje à Renascença, que o ano letivo vai começar sem sobressaltos. Flint Lima considera, no entanto, que as colocações de professores deveriam acontecer mais cedo.
6: A colocação de professores foi feita no dia 14 de agosto, conforme os anos anteriores. Aquilo que se pede no futuro é que esta colocação seja realizada mais cedo, o mais cedo possível. Ou seja, na verdade, os professores têm cerca de 15 dias para preparar as suas vidas para o próximo ano letivo. Alguns professores vão dar aulas, vão lecionar longe de suas casas, vão ter que ter uma segunda habitação e precisam de mais tempo.
3: Flinto Lima, ouvido pela jornalista Marisa Gonçalves, na sequência da entrevista de Fernando Alexandre à Renascença, uma entrevista onde o ministro da Educação garantiu que os professores já estão a ser pagos pelo trabalho adicional para correção dos exames nacionais. O ministro da Educação também diz que não tem conhecimento de pedidos de indenização ao Estado por causa dos atrasos nos calendários dos exames nacionais.
7: Se alguém demonstrar que de facto foi prejudicado por esta alteração, isso pode ter acontecido, se demonstrar, obviamente, o Estado, porque é uma alteração que não era esperada pela família, o Estado deve ressarcir a família, não tenho dúvidas nenhuma sobre isso.
3: Certos da entrevista ao Ministro da Educação, conduzida pela jornalista Cristina Nascimento e que pode ser lida em rr.pt. O inquérito da Associação Académica de Coimbra conclui que um em cada quatro estudantes já pensou abandonar o ensino superior devido aos custos. Responderam cerca de 1000 alunos, dois terços pagam cerca de 300 euros por um quarto. Dados preocupantes, na opinião de José Machado, o presidente da Associação de Estudantes.
8: A estimativa pública de quanto custa um quarto em Coimbra não corresponde àquilo que é a realidade. Nesta investigação, cerca de 60% dos inquiridos indica que nos paga 300 euros ou mais por mês, com despesas à parte. E, portanto, é bastante dispar daquilo que é a realidade anunciada pelo governo ou pelas plataformas públicas, cerca de 25% dos inquiridos indicar-nos que em algum momento já considerou abandonar o ensino superior por não ter capacidade de suportar os custos associados ao mesmo, em particular alojamento, habitação, mobilidade. E, portanto, há neste momento sinais de alarme que deverão fazer os alarmes soar também na tutela e mudar a própria postura que tem para com o mercado privado.
3: De acordo com este inquérito, um terço dos inquiridos não tem contrato formal de arrendamento e mais de metade diz que o preço e a disponibilidade da habitação condicionaram a escolha da cidade ou instituição de ensino superior. Volodymyr Zelensky pede mais defesas aéreas antes do inverno. O presidente ucraniano falava perante a Coligação da Boa Vontade, que se reuniu hoje em Kiev para comemorar os 35 anos da independência do país. Palhinha já fez os exames obrigatórios, os testes médicos obrigatórios, assim é que é, antes de assinar contrato com o Benfica. Está assim dado mais um passo para o regresso do médio a Portugal. Resta agora aguardar pela apresentação oficial. E a PSP apreendeu quase 1,5 milhão de euros, imagina só, Inês, em notas falsas no Porto.
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1: Olá, boa tarde. Eu queria ouvir a música de Prince Royce, Sita. Beijinhos. Ah, ia para dedicar à Ana também. Beijocas.

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1: Muito boa tarde, amigos da Caimas Amés FM. Mais uma vez por aqui. Hoje eu quero começar a semana pedindo os Decolem por aí. Obrigada, beijinho.

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0: 18 horas.
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2: A época das festas religiosas no Conselho de Oliveira de Azemais continua já na próxima semana. Entre 27 e 31 de agosto, o vilarinho de São Luís, em Palmas, recebe as festas em honra de São Luís. E de 28 a 30 de agosto, o Carvalhal, em Oncela, volta também a estar em festa, desta vez em honra de Nossa Senhora do Crasto. Mas o último fim de semana de agosto traz ainda outras propostas. É que também de 28 a 30, a Escola Secundária Soares Basto será o palco da 23ª concentração do Motoclube Os Últimos, com entrada livre. A abertura acontece na sexta-feira, às 6 da tarde, seguindo-se o tradicional jantar à Sastu, a atuação dos Beer for Us, uma surpresa motar e música com o DJ Differ. No sábado há jogos tradicionais, bike wash e outras atividades durante a tarde. À noite atuam os Backyard Radio. Para domingo fica reservado um dos momentos habituais da concentração, o passeio de motas pela cidade. Ao longo dos 3 dias haverá ainda feira motar, comércio, restauração e outras propostas de animação. Na área cultural há também exposições para visitar na Biblioteca Municipal Ferreira de Castro. Até 28 de agosto permanece patente Caixa Mágica, uma mostra resultante de um concurso lançado à comunidade educativa no âmbito do projeto Roteiro do Conhecimento. E a partir de 1 de setembro, a biblioteca recebe Espigueiros de Oliveira de Azemães, património local. A exposição reúne maquetes construídas por alunos da Escola Secundária Soares Basto, que estudaram estes elementos da arquitetura rural do concelho e os reproduziram em pedra e madeira, trabalhando conceitos como medição, proporção, escala e representação técnica. A mostra pretende também chamar a atenção para a importância dos espigueiros enquanto património etnográfico e memória da atividade agrícola do concelho. E setembro traz ainda um dos maiores eventos do calendário oliveirense. A Noite Branca regressa nos dias 11 e 12, transformando novamente o centro da cidade num grande espaço de música, luz e animação. A edição deste ano terá 7 palcos, DJs, bandas, performances, animação itinerante, estátuas vivas e uma silent party. Entre os nomes já anunciados estão Wilson Honrado, Rapazes da Ramboia, Joana Pérez e os DJs de Vacaciones, a que se juntam numerosos outros DJs e artistas locais. No fim de semana seguinte, dias 19 e 20 de setembro, o Parque Temático Molinológico de Ouro recebe mais uma edição do A Festa na Aldeia, iniciativa dedicada às tradições, produtos, gastronomia e identidade das terras de Santa Maria. Já em outubro, o Azemais Jazz and Blues regressa ao Teatro Municipal. A quinta edição abre no dia 1 com Buda Power Blues e Maria João, que apresentam The Blues Experience. O festival prolonga-se até dia 23, passando ainda pelo João Tavares Quinteto, pelo oliveirense Gabriela Soares, pelo espetáculo Ainda Ardemos da Proto Companhia e terminando com a Orquestra de Jazz de Matosinhos e Cristina Branco.

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1: Boa tarde, queria dedicar ao meu maridão a música Rita Ora, For You. Beijinho.

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2: 6:32.
3: Boa tarde.

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1: Olá, vou Skype, sou a Ana. Quero ouvir a música do Veto, Memórias Esquecidas. Para dedicar à minha Lúcia, à Ana, à Susana, à Márcia e também à Stephanie. E a vocês aí, beijinho.

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0: 19 horas.
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2: Olá, Vasco Caima. Era para dedicar a música Eu Te Esperarei ao meu marido Jerónimo. Um beijinho. Adeus.

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0: Mas essa gravação vai ficar o bicho, viu? Aqui, ó.
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2: A época das festas religiosas no Conselho de Oliveira de Azeméis continua já na próxima semana. Entre 27 e 31 de agosto, o vilarinho de São Luís, em Palmas, recebe as festas em honra de São Luís. E de 28 a 30 de agosto, o Carvalhal, em Ocela, volta também a estar em festa, desta vez em honra de Nossa Senhora do Craste. Mas o último fim de semana de agosto traz ainda outras propostas. É que também de 28 a 30, a Escola Secundária Soares Basto será o palco da 23ª concentração do Motoclube Os Últimos, com entrada livre. A abertura acontece na sexta-feira, às 6 da tarde, seguindo-se o tradicional jantar à Sastu, a atuação dos Beer for Us, uma surpresa motar e música com o DJ Differ. No sábado há jogos tradicionais, bike wash e outras atividades durante a tarde. À noite atuam os Backyard Radio. Para domingo fica reservado um dos momentos habituais da concentração, o passeio de motas pela cidade. Ao longo dos 3 dias haverá ainda feira motar, comércio, restauração e outras propostas de animação. Na área cultural há também exposições para visitar na Biblioteca Municipal Ferreira de Castro. Até 28 de agosto permanece patente Caixa Mágica, uma mostra resultante de um concurso lançado à comunidade educativa no âmbito do projeto Roteiro do Conhecimento. E a partir de 1 de setembro, a biblioteca recebe Espigueiros de Oliveira de Azeméis, património local. A exposição reúne maquetes construídas por alunos da Escola Secundária Soares Basto, que estudaram estes elementos da arquitetura rural do concelho e os reproduziram em pedra e madeira, trabalhando conceitos como medição, proporção, escala e representação técnica. A mostra pretende também chamar a atenção para a importância dos espigueiros enquanto património etnográfico e memória da atividade agrícola do concelho. E setembro traz ainda um dos maiores eventos do calendário oliveirense. A Noite Branca regressa nos dias 11 e 12, transformando novamente o centro da cidade num grande espaço de música, luz e animação. A edição deste ano terá 7 palcos, DJs, bandas, performances, animação itinerante, estátuas vivas e uma silent party. Entre os nomes já anunciados estão Wilson Honrado, Rapazes da Ramboia, Joana Pérez e os DJs de Vacaciones, a que se juntam numerosos outros DJs e artistas locais. No fim de semana seguinte, dias 19 e 20 de setembro, o Parque Temático Molinológico de Ouro recebe mais uma edição do A Festa na Aldeia, iniciativa dedicada às tradições, produtos, gastronomia e identidade das terras de Santa Maria. Já em outubro, o Azeméis Jazz and Blues regressa ao Teatro Municipal. A quinta edição abre no dia 1 com Buda Power Blues e Maria João, que apresentam The Blues Experience. O festival prolonga-se até dia 23, passando ainda pelo João Tavares Quinteto, pelo oliveirense Gabriela Soares, pelo espetáculo Ainda Ardemos da Proto Companhia e terminando com a Orquestra de Jazz de Matosinhos e Cristina Branco.

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0: 21 horas.
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2: Boa noite.

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0: 22 horas.
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0: 23 horas.
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2: A época das festas religiosas no Conselho de Oliveira de Azemães continua já na próxima semana. Entre 27 e 31 de agosto, o Vilarinho de São Luís, em Palmas, recebe as festas em honra de São Luís. E de 28 a 30 de agosto, o Carvalhal, em Oncela, volta também a estar em festa, desta vez em honra de Nossa Senhora do Crasto. Mas o último fim de semana de agosto traz ainda outras propostas. É que também de 28 a 30, a Escola Secundária Soares Basto será o palco da 23ª concentração do Motoclube Os Últimos, com entrada livre. A abertura acontece na sexta-feira, às 6 da tarde, seguindo-se o tradicional jantar à Sastu, a atuação dos Beer for Us, uma surpresa motar e música com o DJ Differ. No sábado há jogos tradicionais, bike wash e outras atividades durante a tarde. À noite atuam os Backyard Radio. Para domingo fica reservado um dos momentos habituais da concentração, o passeio de motas pela cidade. Ao longo dos 3 dias haverá ainda feira motar, comércio, restauração e outras propostas de animação. Na área cultural há também exposições para visitar na Biblioteca Municipal Ferreira de Castro. Até 28 de agosto permanece patente Caixa Mágica, uma mostra resultante de um concurso lançado à comunidade educativa no âmbito do projeto Roteiro do Conhecimento. E a partir de 1 de setembro, a biblioteca recebe Espigueiros de Oliveira de Azemães, património local. A exposição reúne maquetes construídas por alunos da Escola Secundária Soares Basto, que estudaram estes elementos da arquitetura rural do concelho e os reproduziram em pedra e madeira, trabalhando conceitos como medição, proporção, escala e representação técnica. A mostra pretende também chamar a atenção para a importância dos espigueiros enquanto património etnográfico e memória da atividade agrícola do concelho. E setembro traz ainda um dos maiores eventos do calendário oliveirense. A Noite Branca regressa nos dias 11 e 12, transformando novamente o centro da cidade num grande espaço de música, luz e animação. A edição deste ano terá 7 palcos, DJs, bandas, performances, animação itinerante, estátuas vivas e uma silent party. Entre os nomes já anunciados estão Wilson Honrado, Rapazes da Ramboia, Joana Pérez e os DJs de Vacaciones, a que se juntam numerosos outros DJs e artistas locais. No fim de semana seguinte, dias 19 e 20 de setembro, o Parque Temático Molinológico de Ouro recebe mais uma edição do A Festa na Aldeia, iniciativa dedicada às tradições, produtos, gastronomia e identidade das terras de Santa Maria. Já em outubro, o Azemães Jazz and Blues regressa ao Teatro Municipal. A quinta edição abre no dia 1 com Buda Power Blues e Maria João, que apresentam The Blues Experience. O festival prolonga-se até dia 23, passando ainda pelo João Tavares Quinteto, pelo oliveirense Gabriela Soares, pelo espetáculo Ainda Ardemos da Proto Companhia e terminando com a Orquestra Jazz de Matosinhos e Cristina Branco.
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3: Boa noite.

0: Zero horas.
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1: Meia-noite e 23.
2: Boa noite.

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